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Acabamos de escutar o terceiro andamento Allegro Moderato ma Risoluto da sonata para flauta, viola e harpa do compositor Claude Debussy, interpretado pelo trio Debussy de Paris, com Jacques Royer na flauta, David Binder na viola e Francis Pierre na harpa. A partir das 2 da manhã vamos escutar a Opus número 12 da coleção Tout Espoir est Perdu para a bateria de 8 peças, guitarra distorcida e caixotes de lixo amplificados, interpretada pelo grupo de 9 virtuosos Sipcote.

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4: Que horas são? 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

0: Boa noite! Bem-vindos a mais um episódio de Masterchef Cantinas. Temos hoje dois concorrentes. Uma salva de palmas para o João e o Luís.
1: Luís, chega-te à frente. O que é que tens preparado para nós hoje?
2: Boa noite, chefe. O meu prato é lombo de vitela em agridoce com um toque de maçã e pimentos braseados.
1: Luís, com este prato podes dedicar-te à bricolagem porque a comida que tu serviste aqui hoje serve para assentar tijolo. Eu não dava isto ao meu cão. Próximo.
3: Boa noite, chefe. O meu prato é arroz de ontem com frango estufado de segunda-feira em fricassé, um bocado mais de arroz que sobrou do outro dia, acompanhado por uma redução de feijoada de terça-feira.
4: Epá, muito bom. Uau. Que grande prato.
5: Incrível. Uau.
4: Muito bom prato.
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1: Bom dia, são 10 horas e é tempo de atualizar a informação na antena da Rádio Universidade de Coimbra. 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

0: 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O programa UC Mais Ativa conta com mais uma edição para o ano letivo 2026-2027 para toda a comunidade da Universidade de Coimbra. Com um programa variado, desde desportos como o badminton, as práticas de bem-estar como o yoga. As atividades acompanham o calendário académico da UC, com horários específicos que possibilitam aos estudantes conciliar com os seus estudos. Este programa tem como objetivo incentivar a prática regular de exercício físico. O registro e a inscrição nas atividades devem ser realizados online através da plataforma Desporto UC, na secção Atividades. Hoje, pelas 19h30, decorre mais uma apresentação do Café Curto no Convento de São Francisco, com Della Marmi, que apresenta o seu álbum de estreia Acaso, composto por cartas-canções em português, onde a artista reflete sobre o amor, procura, perda e outras emoções. O Café Curto ocorre todas as terças-feiras, a partir das 19h30, às 12h às 20h, e tem entrada gratuita.
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0: Segundo o Instituto Português do Mar e da Atmosfera, a temperatura em Coimbra ronda, neste momento, os 20 graus. Para hoje, conte com um dia nublado e com a possibilidade de chuva ligeira a partir das 8 da noite. A máxima de temperatura para hoje é de 29 graus e a mínima é de 16.

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1: Passam 5 minutos das 10 horas e neste momento o trânsito na cidade de Coimbra decorre com condicionamentos. Destacam-se as limitações na Avenida da Guarda Inglesa, em resultado de trabalhos de beneficiação do pavimento e intervenções na via. O condicionamento provoca abrandamentos no desvio para a Avenida Conímbriga e tráfego mais lento na aproximação à Ponte Santa Clara. Em segundo plano, o fluxo geral nos restantes eixos da cidade decorre com normalidade. No IC2, no sentido norte-sul, e na travessia pela Ponte do Açude, a circulação faixa ritmo regular. Termina assim mais uma síntese informativa, desta vez na voz de Rafael Lopes, com a colaboração de Rodrigo Lourenço. A informação volta logo às 18 horas. Até lá, continue desse lado. 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Tenham um bom dia.

Muito bom dia, passa um pouco das 10 horas e sejam bem-vindos a mais uma emissão do Sei Lá, desta vez na voz de Catarina Gouveia e Paulo Marques. Antes de passarmos à conversa, vamos ouvir um tema, chama-se Friends Again, da Baby Rose com Liam Thomas. Até já!

Ouvimos Friends Again da Baby Rose Cole e Ian Thomas. Este single é deste ano, de fevereiro de 2026, e é um single avulso. Vamos continuar a audição com Summertime da Norah Jones. Até já.

Em breve vamos falar da imprensa. Ouvimos agora Norah Jones com Summertime. E antes de passarmos à leitura da imprensa, vamos ouvir uma música da Georgia Smith chamada Rose Rouge. Até já.

0: Ouvimos Rose Rouge, da Georgia Smith. Este single é de 2020, junho de 2020, e está incluído numa compilação, a Blue Note Reimagine, da Blue Note Records. Esta música é um cover de Rose Rouge, que originalmente é de Saint-Germain, do ano de 2000. E este projeto foi basicamente, o Blue Note Reimagine foi uma colaboração entre vários artistas do Reino Unido que recriaram clássicos do catálogo Blue Note e deram à faixa um contexto de releitura histórica do jazz. A versão original, como já tinha referido, é do Saint-Germain e é essencialmente instrumental. O que a Georgia Smith fez foi transformá-la numa peça centrada na voz. Vamos passar agora a uma parte mais informativa. Estamos aqui com o Paulo Marques. Muito bom dia.
1: Bom dia. Bom dia, Catarina.
0: Vou começar, se calhar, a ler uma manchete de um jornal nacional. Portugal recua 20 anos nos resultados do PISA.
1: Pronto, aqui está uma notícia que às tantas podíamos dispensar, não é? O que a notícia nos diz é que os resultados ficaram muito aquém dos resultados que houve nos últimos anos e voltaram para níveis do que tínhamos há cerca de 20 anos. Portugal desceu a ciências, a leitura e matemática para níveis de 2006 e está neste momento abaixo da média da OCDE. Este último relatório foi feito com base numa avaliação a nível mundial a 760 mil alunos de 15 a 16 anos, 6.945 dos quais estavam em 225 escolas portuguesas. Portanto, temos aqui um universo relativamente alargado e representativo que nos faz pensar o que é que podemos fazer para melhorar estes resultados.
0: Certo, já não estamos nessa fase da avaliação, até porque esta avaliação é feita entre os 15 e os 16 anos, mas eu acho que a exigência tem sido cada vez menor e se calhar é essa a causa de termos descido, porque nas escolas agora acho que as crianças, os adolescentes, enfim, são um bocado super protegidos e acaba por desvalorizar um bocado a exigência da educação. O que é que tu achas?
1: Não, olha, vou-te ser sincero, não estou no ensino, digamos assim. Acredito que possa estar aí alguma explicação, sim, sem dúvida nenhuma, o nível de exigência que possa ter baixado, mas depois acredito que haja também outras motivações para estes resultados que tenham a ver com, qualquer dia, pode agora ainda não ser o caso, mas sei lá, o uso da inteligência artificial, o uso de ferramentas que acabam por fazer alguma, como é que eu ia dizer, alguma poupança no esforço de aprendizagem e de apreensão do conhecimento que hoje se pode fazer de forma mais fácil, menos trabalhosa, não é? E isto pode estar a causar, não digo que ainda com grande impacto, mas pode já estar a causar alguma impacto nos resultados. Repare também que em ciências nós estamos em 29º, é o país 29º, o primeiro é a China, depois Singapura, Finlândia. Aliás, Singapura é o segundo, a Finlândia já aparece em 12º, assim aqui é. Mas Portugal aparece em 29º, depois em leitura. Singapura aqui é o primeiro mesmo e a China é o segundo. Em leitura nós temos Portugal em 26º, também abaixo da média da OCDE, tal e qual como nas ciências. E depois na matemática, também abaixo da média da OCDE, Portugal aparece em 30º. O primeiro também é a China e o segundo é a Singapura, ou seja, a China e a Singapura dão aqui um sinal de uma preparação que é completamente sólida, porque se confirma nas três áreas de avaliação, pelo menos naquelas que são aqui apresentadas nesta notícia.
0: Sim, vamos passar então a outra manchete, não sei se queres escolher.
1: Sim,
0: uma.
1: Sim, escolho.
0: Não tens aí nenhuma em mente?
1: Não, pronto, tenho que ir aqui acima. Bem, depois há aqui notícias de ordem social. Antigo, nós agora neste momento estamos a passar a ver a primeira página do Correio da Manhã, enfim. Antigo patrão da Fórmula 1 detido em Tires, trata-se do Bernie Ecclestone, que foi apanhado com uma arma, uma espécie de uma metralhadora, um shotgun, e ele tem uma casa em Cascais, mas quando aterrou no seu avião particular acabou por ser detido. Neste momento provavelmente, não sei, mas é capaz de já não estar, mas a situação era de que era detentor de uma arma que não pode, como é evidente. Depois fala-se aqui também de que hoje na Assembleia da República vai haver uma maratona parlamentar com Neves, portanto o Ministro da Administração Interna, em xeque. Pronto, vamos ver o que é que se passa. Cliente, três mulheres sacaram dinheiro a empresário, cliente gasta 22 mil euros numa noite no Elefante Branco, pronto, é o que é. Não me parece que seja assunto para explorar. E depois temos aqui notícias de ordem desportiva. Farioli confiante na estreia das Champions. O Porto estreia-se nesta competição hoje com o Manchester City e portanto é um jogo importante, é o primeiro. Depois temos aqui: automobilistas protestam contra a subida brutal de preços da gasolina e do gasóleo, dos combustíveis. É uma situação que provavelmente tem toda a probabilidade de ir continuar. E depois temos aqui três notícias daquelas que, pronto, crimes que não interessam. E depois no Porto faleceu aos 64 anos Nuno Cardoso, que é um ex-presidente da autarquia do Porto e que faleceu precocemente.
0: Muito bem, vamos então agora se calhar ouvir uma música e já passamos a mais manchetes.
1: Ok.
0: Vamos ouvir agora I've Got to See You Again, da Norah Jones. Até já.

0: E estamos de volta, acabámos de ouvir I've Got To See You Again, Come Away With Me, da Norah Jones, este single de 2002. E vamos voltar agora um bocadinho à informação, a ler as manchetes dos jornais.
1: E ficamos com a primeira página de outro jornal nacional, neste caso o Diário Notícias, que traz em primeira página: agricultores endurecem críticas ao governo contra a falta de apoios. Estes apoios têm a ver com o aumento do custo dos combustíveis, que está a lastrar a atividade dos agricultores portugueses, e a falta de apoios públicos está a acabar-lhe com a paciência. A União de Notícias, o secretário-geral da CAP, Luís Mira, diz que, comparado com Espanha, aqui não se está a fazer nada. Parece que a AD está a castigar o setor agrícola. Bem, há pouco na outra capa tínhamos os automobilistas a protestar nas estradas, aqui temos os agricultores. Depois, temos aqui Justiça, e acerca da Justiça o título é Regresso das Férias Judiciais, marcado pelos mesmos problemas, Ministério reforça meios, portanto estamos a falar de um problema de meios humanos, moção de censura, prognóstico antes do início do jogo, Ventura sabe que à quarta vez não vai ser de vez e, portanto, a probabilidade de ser aprovada nesta altura é bastante baixa. ONU vai realizar-se a última Assembleia Geral da Era Guterres e não há sucessor à vista. Não se sabe ainda quem é que vai ficar à frente dos destinos da ONU. E economia, PIB nacional acelera 2,5% acima do ritmo de crescimento da Europa. Ora, aqui está uma boa notícia. E do Diário de Notícias, aquilo que nos parece mais importante está passado em revista. Nós voltaremos para outro jornal depois de uma música, não é, Catarina?
0: Sim, antes de irmos para o jornal, vou só aqui uma parte interessante do Diário de Notícias, que acho que é uma atividade um bocado mais positiva do que as notícias que estivemos a ler. Um vislumbre da cultura chinesa na estação de São Bento, no metro do Porto, de 22 de agosto a 12 de setembro, está quase a terminar, mas mesmo assim é uma oportunidade. Uma exposição que assinala 3 anos da iniciativa conjunta entre o Diário de Notícias e o Macau Daily News, dedicada ao fortalecimento do intercâmbio cultural entre Portugal e China, parece-me bem. Vamos então, antes de passar ao próximo jornal, ouvir outra canção. Desta vez vamos ouvir I Can Explain, da Rachel Farrell. Até já.

0: Acabámos de ouvir I Can Explain, da Rachel Farrell. Este single é do ano de 2000, do álbum Individually Can I Be Me. Uma curiosidade sobre esta faixa: é longa, dura 8 minutos e é conhecida pelo solo vocal lendário da palavra Else, com quase 15 a 18 segundos, que ouvimos agora no final da canção. É frequentemente citado como um momento de pura dor cantada. Para além disso, este álbum foi número 1 em tabelas de jazz e I Can Explain, o tema que acabámos de ouvir, tornou-se uma das faixas de assinatura da capacidade vocal de Rachel Farrell. Vamos continuar então com um pouquinho de informação. Paulo, vamos continuar a ler as manchetes.
1: Sim, vamos agora dar um salto até ao Jornal de Notícias, que traz na primeira página, obviamente, o falecimento de Nuno Cardoso, um autarca que marcou a vida do Porto, segundo o Jornal de Notícias. Foi vereador de urbanismo e depois liderou a Câmara entre 1999 e 2002. Presidente da República destaca a visão aberta e ambiciosa da cidade. No Jornal de Notícias também, e com grande destaque, uma notícia sobre crime: comando assaltava bancos à mão armada e enviou quase 1 milhão para o Brasil. Usavam carros TVDE e disfarçavam-se com cabeleiras e mochilas da Glovo. 6 dos 11 membros estão em prisão preventiva, portanto, já não estão a fazer maldades. Ciclismo: o sonho de criança é correr nos grandes palcos, afirma Pedro Silva, um ciclista vencedor do primeiro grande prémio TSF-JN, que também aponta agora à volta a Portugal para construir a carreira com sucesso. Bola começa a rolar atrás da velha galinha dos ovos de ouro, que é a Liga dos Campeões. Estamos a falar do Porto, que recebe o Manchester City, como já há bocado tínhamos dito. Subida do preço dos combustíveis gera debate sobre lucros do Estado. Gasóleo igual ao maior custo de sempre, gasolina toca máximos, ou seja, estamos neste momento com os preços mais altos historicamente destes dois combustíveis. Alto Minho, autarcas exigem nova ponte a ligar Caminha à Galiza. Depois uma notícia sobre Espinho: obras vão eliminar 2 passagens de nível, Matosinhos, e 6 meses institucionais com menos veto e mais relógio. Aqui estamos a falar da ação do Presidente da República, seguro, que não tem usado o poder de veto. E na primeira página é o que traz o Jornal de Notícias. Catarina, viste alguma coisa no interior que interesse destacar?
0: Vi aqui que milhares de pessoas vão viajar no tempo para ver o casamento real em Leça. Estamos a falar da Feira Medieval, que recria momentos históricos da vida do mosteiro associado ao Caminho de Santiago, o que entusiasma os comerciantes. Achei bastante interessante. E depois a tal notícia que falavas de Espinho, chega perto de casa, digamos assim. As obras são da Linha do Norte e arrancaram em Silvalde e em Paramos. As 2 passagens de nível vão dar lugar a travessias desniveladas e a população está bastante satisfeita com a empreitada, que termina em 2028. A única parte má é que não vamos ter acesso a estas 2 paragens e vamos ter que arranjar outra forma de fazer com que as pessoas se transportem de um lugar para o outro, não é?
1: Aqui temos que esclarecer quem nos está a ouvir que é perto da casa da Carolina.
0: Da Catarina.
1: Da Catarina, peço desculpa. Olha, muito bem. Não sei se queres aqui destacar mais alguma coisa que mereça essa chamada de atenção. Eu da minha parte, não. O Jornal de Notícias está visto.
0: Sim, eu acho que podemos passar a uma música, até porque estamos perto do nosso intervalo das 11. Então vamos ficar com You Don't Love Me, No, No, No, uma música muito emblemática, e passamos já ao intervalo das 11. Até já.
1: Até já.
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Ouvimos You Don't Love Me, No No No, da Dawn Penn. Esta canção é de 1994 e pertence ao álbum No No No, o álbum de estreia da Dawn Penn, no ano de 1994. Esta linha muito famosa do No No No foi inspirada numa cantiga gospel que diz Yes, Yes, Yes, Jesus Loves Me, invertida para expressar a ausência de amor. A canção tem raízes mais antigas, remonta a uma gravação de Penn em 1967 e a influências de Willie Copps em 1960 e 61 e Bo Diddley em 1955, o que explica os créditos partilhados. Em 1994, esta canção tornou-se hit mundial número 1 na Jamaica e top 3 no Reino Unido e mais tarde foi certificada ouro no Reino Unido. Vamos passar ao nosso breve intervalo, voltamos depois das 11 ao Sei Lá, na voz de Catarina Gouveia e Paulo Marques. Até já!

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1: Agora que são 11 horas, é tempo de fazer a atualização do trânsito. Francisco, como é que vai tudo aí dentro?
2: Boa tarde, Silvio. Está a ser uma hora de ponta bastante turbulenta. O acidente no sentido Boca-Esófago já foi resolvido, embora ainda implicar uma circulação muito condicionada. Abrandamentos na passagem pelo estômago, alguns alimentos menos bem mastigados têm entupido o acesso ao intestino, mas a sul, as consequências da feijoada do almoço ainda se fazem sentir, com muitas complicações na saída inferior.
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1: E estamos de volta para a segunda hora do Sei Lá de hoje. Antes de continuarmos com a passagem da revista de imprensa, vamos ficar com mais um tema da Norah Jones, Don't Know Why, uma faixa que está no álbum Come Away With Me de 2002.

0: E vamos continuar com a revista de imprensa. Agora vamos ver o que é que temos no Público, outro jornal nacional, que nos vai agora ser passado pela voz da Catarina. Catarina, o que é que tem o Público?
1: Aqui temos, depois dos mercados, Portugal ultrapassa a Espanha também no rating, pela primeira vez, pelo menos desde 2010, uma das principais agências de notação financeira atribuiu a Portugal um rating superior à Espanha, juros baixos nos mercados ajudam. Na educação temos cursos curtos, são ponto para tirar licenciaturas e opinião Pedro Norton e a doutrina Montenegro. O autor reflete sobre a gestão de crises do primeiro-ministro. Automóveis, Jaguar Land Rover elimina 4 mil postos de trabalho. Depois, mais aqui para baixo, temos também uma notícia sobre as propostas do Chega sobre prioridade no acesso às escolas e creches geram dúvidas. Constitucionalistas ouvidos pelo Público consideram que beneficiar filhos de portugueses e de cidadãos da União Europeia e de contribuintes da Segurança Social no acesso ao ensino é discriminatório. Temos também a repetição da morte de Nuno Cardoso, que está por todos os jornais no dia de hoje. Temos uma contraproposta enviada, não convence sindicato a suspender a greve no INEM. Documento ficou aquém do decidido na reunião com a ministra, mas sindicato dos técnicos diz estar disponível para continuar as negociações. Deliberação interna pode atrasar acionamento de motos. Para além disso, vagas para formar anestesistas são todas ocupadas e só metade dos especialistas estão no SNS. Entre 2020 e 2025 fizeram a especialidade 451 médicos, mas apenas metade dos 2.520 inscritos na ordem trabalha no SNS. Vamos voltar aqui aos cursos curtos que vimos lá em cima, desenvolver aqui um bocadinho a notícia. Cursos curtos são ponto para licenciaturas, mas a taxa de abandono está a aumentar. A taxa de abandono passou de 19% para 29% entre 2015 e 2016 e 2022 e 2023. Há falhas no acompanhamento por parte das instituições. Penso que por agora tínhamos assim as notícias mais importantes do Público. Paulo, não sei se queres continuar.
0: Não, há aqui uma outra notícia que, ainda que não diga respeito a Portugal, se torna preocupante em termos europeus, que é mais esta dispensa de trabalhadores, este despedimento que vai haver. A indústria automóvel europeia está a atravessar uma crise. Agora está-se aqui a falar de 4 mil postos de trabalho. Outro dia falava-se de muitos milhares também na Volkswagen. E este tipo de situação acaba por produzir maus resultados em termos do que é o desenvolvimento europeu, e a Europa, as lideranças europeias terão que prestar atenção para inverter o caminho que temos traçado nos últimos anos. Era a única nota. Vamos faça isto, não há nada como ouvir Norah Jones novamente, porque nos sossega.

0: Catarina, há mais alguma coisa nesses jornais? Sobra alguma coisa ainda para ver a nível nacional?
1: Acho que podemos.
2: Ok, acho que podemos passar agora para os negócios, porque já vimos aqui tudo o que tinha mais ou menos no público.
0: Ficamos com o jornal de negócios então.
2: Não residentes casados podem escapar a IMT fixo de 7,5%. A AT emitiu instruções para a aplicação da taxa agravada e considera que o regime de bem, no caso de casados, pode influenciar o enquadramento. Mudanças nos requisitos abrem porta à recuperação de imposto pago. Temos aqui também extrema-direita agita a Alemanha e mercados ficam à espera para ver. A AfD vence eleições regionais e deixa Merz sob pressão. Temos também dividendos de Angola acabam, mas são soma nula para o BPI e o governo rejeita estar a lucrar com a subida dos combustíveis. Temos também os novos destinos do vinho português, Brasil prestes a passar os Estados Unidos como o segundo maior mercado de exportação e ondas de calor têm alterado o calendário das vindimas ano após ano. Temos aqui um terço confia pouco em serviços financeiros digitais. Na gestão do dinheiro, o MBWay é o canal financeiro digital mais utilizado em Portugal. Os níveis de confiança diminuem à medida que aumenta a idade e são superiores entre quem tem maior escolaridade, revela o mais recente barómetro do Centro de Estudos Aplicados Católica Lisbon. Quando se trata de usar a inteligência artificial no contexto financeiro, a percentagem é mais elevada. Temos aqui também, já vimos o Brasil perto de superar os Estados Unidos, temos exportações de 1.000 milhões em 2026, só com grande reviravolta. Face ao panorama mundial muito negativo, como ilustra a quebra de 6,2% das exportações de vinho no primeiro semestre, o presidente da Vini Portugal não acredita que metade dos 1.000 milhões de euros traçada para 2023 seja atingida este ano. Bem, temos...
0: É tudo?
2: Sim, sim.
0: Ok. Nós ouvimos há pouco mais um tema de Norah Jones, o Come Away With Me, que dá nome a um álbum lançado em 2002, com precisamente o mesmo nome. Vamos agora passar para Diana Krall, vamos passar para o álbum When I Look In Your Eyes, já de seguida.

Foi I've Got You Under My Skin, um tema que faz parte do álbum When I Look In Your Eyes, um trabalho da Diana Krall de 1999. Antes de continuarmos com a revista de imprensa, espaço agora também para lembrar o que está nas salas, nomeadamente de cinema, e já hoje a Casa do Cinema de Coimbra apresenta o filme O Convite, de Olivia Wilde, e hoje às 16h15, o filme O Convite, de Olivia Wilde, é uma comédia dramática que relata um jantar entre dois casais, aparentemente marcado pela cordialidade, mas que ganha contornos inesperados quando os anfitriões começam a revelar comportamentos cada vez mais estranhos. Hoje, às 16h15. Amanhã, também, às 21h45, o mesmo filme. Também amanhã, mas às 19h, a Casa do Cinema de Coimbra passa Soy Cuba, de Mikhail Kalatozov, um clássico de 1964, apresentado em cópia restaurada 4K, que retrata a sociedade cubana nos dias que antecederam a Revolução. Vamos agora ficar com Beyoncé.

0: E foi o tema Me, Myself and I, da Beyoncé, tema que está no álbum Dangerously in Love, de 2003. Nós vamos continuar a passar o que está também na ordem do dia em Coimbra, em termos de eventos, e é já hoje que vão regressar as sessões semanais do ciclo Café Curto. Todas as terças-feiras, às 19h30, os novos nomes da música portuguesa sobem ao palco do Café Concerto do Convento de São Francisco. E estes eventos voltam hoje com a Della Mami, que vai apresentar o delicado e sensível álbum de estreia, Acaso. O showcase oscila entre a densidade e leveza, nos gestos, nas palavras, no canto e na dança, partindo de um corpo poético cru, empático e político. Portanto, Café Concerto do Convento de São Francisco, hoje às 19h30. Catarina, podíamos passar então, voltar à revista de imprensa. Falta-nos pelo menos um jornal local. É isso que aí vem, não é?
1: Sim, vamos passar para o Diário das Beiras e dar aqui um bocado de continuidade à notícia que já deste. Vamos começar com hoje e amanhã. A praia fluvial de Olhos da Fervença, no concelho de Cantanhede, é hoje palco entre as 13 e as 6 da atividade Natureza e Movimento, aberto a todos os interessados, seja qual for a idade. O momento faz parte da iniciativa A Biblioteca Vai à Praia, integrada na Animação de Verão 2026. Em Coimbra, hoje às 5h30 na Rua Larga, no Departamento de Física, vai haver um guia para a inclusão linguística de migrantes e refugiados. É hoje lançado no Rómulo Centro de Ciência Viva da Universidade de Coimbra pelas 5h30, um guia prático para a inclusão linguística de migrantes e refugiados, intitulado Ensinar com o Kit, atividades práticas para promover a inclusão linguística e cultural. Este evento resulta do projeto europeu Communikit, que envolve 7 universidades europeias: Coimbra, Salamanca, em Espanha, Bolonha, na Itália, Heidelberg, na Alemanha, Poitiers, na França, Kiev, Ucrânia, e Varsóvia, na Polónia. A sessão conta com intervenções de Cristina Martins, docente investigadora da FLUC e coordenadora do projeto, Albano Figueiredo, diretor da FLUC, e um elemento da coordenação do projeto Communikit da Universidade de Salamanca. Hoje às 6, no Parque Manuel Braga, temos também uma sessão sobre relação da cidade com os recursos hídricos. A Estação Elevatória de Coimbra, Biblioteca Carlos Fiolhais, acolhe hoje pelas 18 horas a conferência As Águas em Coimbra, de onde vêm e para onde vão. O cargo de Fernando Seabra Santos, engenheiro e antigo reitor da Universidade de Coimbra, a iniciativa pretende abordar a relação da cidade com os recursos hídricos. Participam ainda Margarida Mendes Silva, vereadora da Cultura da Câmara de Coimbra, e Pedro Geirinhas, presidente das Águas de Coimbra. Andando aqui um pouco mais para baixo, vamos entrar na Semana de Integração. Temos aqui o primeiro dia do resto das vidas de quase 5 mil caloiros. Quase 5 mil estudantes iniciaram ontem em Coimbra o seu percurso académico no ensino superior. As duas instituições públicas preparam sessões de acolhimento. Temos aqui o concerto dos Calema na Universidade de Coimbra. O grande momento da Semana de Integração e o Acolhimento está marcado para o dia de amanhã. Os Calema vão atuar no concerto de abertura do ano letivo da Universidade de Coimbra a partir das 8h30, no Largo da Porta Férrea. O espetáculo, com abertura pela Big Band Rags, da turma académica da UC, tem entrada livre. O concerto de abertura do ano letivo será antecedido pelas mensagens de boas-vindas por parte do reitor da UC, Milcar Falcão, e do presidente da Direção-Geral da Associação Académica de Coimbra, José Machado. Temos aqui outra praxe, é a escolha tua. Nesta semana de recepção aos novos alunos, a Universidade Politécnica de Coimbra promove uma campanha de integração dos jovens que iniciam agora o seu percurso académico. A UPC frisa que esta semana é a primeira vez que muitos tomam contacto com a praxe académica, salientando que este é um momento de convívio, descoberta e integração, mas que só faz sentido quando existe liberdade para escolher. Nesse sentido, a instituição de ensino superior lembrou que integração não significa pressão e participar na praxe é uma escolha. Para já acho que podemos ficar com estas notícias e passar outra canção. Não sei se tens mais alguma coisa a acrescentar.
0: Não tenho nada a acrescentar. Estava para falar no evento dos Calema, já falaste. e vamos voltar à música. Uhum. Vamos voltar à Diana Krall até.

0: E ouvimos primeiro Do It Again, tema do álbum da Diana Krall que temos estado a ouvir, e depois voltámos a Norah Jones, Why Can't He Be You, um tema que está no álbum de 2003, Remember Patsy Cline. Catarina, provavelmente poderemos voltar ao que há de revista de imprensa, sendo certo que também já não há muita coisa.
1: Sim, estamos a terminar, temos só aqui umas notícias interessantes. O Conselho ainda não recebeu verbas para recuperar equipamentos públicos destruídos pelos incêndios. O Conselho ainda não recebeu financiamento para recuperar as infraestruturas e equipamentos públicos um ano após o incêndio do Piodão, o maior de sempre registado em Portugal, que consumiu cerca de 64 mil hectares. Decorrido mais de um ano desde que fomos assolados pelo maior incêndio alguma vez registado em Portugal, continuamos sem solução de financiamento para fazer face aos prejuízos provocados nas infraestruturas e equipamentos públicos, afirmou ontem o presidente da Câmara Municipal de Arganil, Luís Paulo Costa, durante a sessão solene comemorativa do feriado municipal que decorreu na Cerâmica Arganilense e que foi presidida pela Ministra da Justiça, Rita Alarcão Judice. Avançando para o desporto, temos aqui futebol. Prenda de anos veio em forma de golo. No dia em que completou 21 anos, o médio do Nogueirense fez o golo que valeu um empate caseiro frente ao União da Serra. Sidney está feliz no novo clube e quer continuar a evoluir. Também aqui no atletismo temos João Ferreira a dominar em pé na cova. No basquetebol, a equipa de BCR do Futebol Clube do Porto estagiou no Luso. Na ginástica, a Ayrton Step Júnior de Cantanhede na final, na natação com deixa a ser vence em Montargil e Viana do Castelo. E penso que seja isso em termos de Diário das Beiras. Passámos mais ou menos por todos os campos, digamos assim. Paulo, não sei se queres continuar ou adicionar alguma coisa.
0: Não, acho que podemos ouvir novamente uma música.
1: Sim.
0: Esta foi escolhida por ti e já a identificamos logo de seguida.

0: E passámos Lately, um tema da Georgia Smith, presente no álbum Falling or Flying Deluxe, trabalho de 2023. E depois este último foi Call on Me, do Daniel Caesar, álbum Son of Spergy, um trabalho de 2025. Catarina, alguma observação sobre estes dois trabalhos, sobre estes dois temas?
1: Já me estou a ouvir. Sim, foi basicamente o que tu já falaste do álbum e do ano. Não tenho assim muitas curiosidades. Só o Daniel Caesar é um cantor de R&B, e esta música tem influências do alt rock por causa das guitarras que ouvimos. E a música que passou anteriormente também é R&B, mas um bocado mais contemporâneo, digamos assim, porque é bastante atual, e com uma textura mais intimista e mais confessional. Acho que é isso.
0: Ok, muito bem. Nós vamos voltar a Norah Jones, que tem estado muito presente este sei lá de hoje. Vamos ficar com Sunrise, um tema que está no álbum Feels Like Home, de 2004.

0: E faltam 4 minutos para o Sei Lá acabar. Foi um prazer estar convosco. Da minha parte, despeço-me. Catarina, quer dizer alguma coisa?
1: Ficamos por aqui com o programa de hoje, com o Sei Lá de hoje, mas continuem sintonizados em 107.9 FM ou online em ruc.pt e espero que tenham gostado do nosso programa de hoje. Até já.
0: Até breve. Realmente vamos terminar com a Nora Jones, mas agora com o Keith Richards num live de 2004, Love Hurts. Não sei se ouviremos o tema até ao fim, mas ouviremos o que for possível. Foi um prazer estar convosco. Até breve.

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início da emissão de hoje de Capitão Américo, recordamos o ano de 1988, os Wolfgang Press, Bardut Cage, os Wolfgang Press, que já agora recorde-se que estarão presentes em Portugal lá mais para o final do ano, depois de muitos anos de terem estado inativos. Um bom regresso, uma boa notícia para os fãs dos Wolfgang Press. Avançando na emissão de hoje, chamam-se Cable Boy, este é o trabalho Forever. 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

Previsão da matéria dada nesta emissão de Capitão América, abertura para os Wolfgang Press, recordação para o trabalho de 88, Bardut Cage, depois os Cable Boy com o trabalho Forever e depois também por aqui a passar Nick Nicely e o trabalho Facing Away. Vamos avançando nesta emissão de hoje de Capitão América. Chamam-se Normans, este é o trabalho Fosse Demoníaca.

Continuamos a aguardar por setembro e pelo regresso dos Arab Survival. Fatal Tale será o álbum que marcará o regresso desta banda escocesa. Para já, este You You You é um dos dois temas que temos andado a destacar nestas emissões de Capitão Américo. All Told Tale será um álbum que com certeza terá também o devido destaque nestas emissões, a quando da sua edição. Vamos avançando agora para os Cropped Rocked, Chromophobia.

Regresso em 2026 também para os Guerriers, este My Body's Coming to Save You, uma apresentação, quem sabe, para um álbum a editar ainda durante este ano de 2026. Para já vai sendo este o single que os Guerriers editaram este ano e que vamos continuando a destacar nestas emissões de Capitão Américo. Igualmente para Blonde Redhead, também um regresso, Blood Spilled, uma música editada recentemente, estreada há dias também nestas emissões de Capitão Américo e que vamos continuando a destacar, evidentemente.

Houve destaque há dias nestas emissões de Capitão América, o regresso de Vin Reilly e dos seus Duty Column, o regresso em 2026 com Renaissance, um dos trabalhos mais aguardados e aplaudidos, depois ainda por cima, de todas as contingências que foram afetando a vida pessoal de Vin Reilly, que provavelmente nunca tornariam possível o regresso com mais um álbum, mas que acabou por acontecer. Renaissance vai continuar a ser álbum de destaque nestas emissões de Capitão América. Aguardamos também pelo final do ano e pela edição de Apolo, que marcará o regresso dos Dead Can Dance. Para já, Cicadas é uma das amostras que vão sendo lentamente libertadas por Brandon Perry ao longo destes tempos. Mais uma amostra para Apolo, Dead Can Dance.

0: Depois de Cicadas, mais uma mostra para o trabalho Apollo, a editar pelos Dead Can Dance, mais concretamente mais por Brandon Perry que por Lisa Gerda, que já publicamente admitiu que estará ausente deste projeto. Também por aqui passar os Dry Cleaning, o regresso com Slice by Fingernail, isto depois da edição, já este ano de 2026, de Secret Love. Slice by Fingernail é mais um tema que os Dry Cleaning editaram posteriormente e que não foi incluído neste álbum. Vamos regressar ao ano 2025. Trabalho I Wonder When They're Going to Destroy Your Face, que marcou o regresso dos Prolapse.
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0: Isto depois de mais uma vez fazer aqui a tentativa para os Dry Cleaning de regressar a esta emissão. Isso agora fica para depois, voltamos então aos Prolapse, tal como tinha sido prometido.

seguido, entende?

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Final da emissão de hoje de Capitão Américo. Final, tal como já foi dito, com recordação para o trabalho dos Prolapse, I Wonder Wonder Going to Destroy Your Face, enquanto a Capitão Américo regressa, como habitualmente, na próxima semana. Até lá, então.

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Boa tarde, sejam bem-vindos ao Emissão Assistida de terça-feira, 8 de setembro de 2026. Nesta primeira hora, vamos embarcar na máquina do tempo com destino à Escócia dos anos 80, estendendo a viagem até à folk acústica do século XXI. Faremos o retrato cruzado de dois dos maiores artesãos de canções da pop britânica, Lloyd Cole e Roddy Frame, a alma por trás dos Aztec Camera. Nasceram no movimento indie, conquistaram o público com sofisticação e mais tarde despiram as guitarras elétricas para se dedicarem à pureza do formato acústico. Começamos o programa com a juventude irreverente e melódica de Glasgow. Em 1983, um jovem com apenas 19 anos, chamado Roddy Frame, liderava os Aztec Camera e editava uma obra-prima. O álbum chamava-se Island Hard Rain. Era a resposta acústica e poética ao domínio dos sintetizadores da New Wave. Desse disco histórico, retiramos uma canção com sabor a nostalgia primaveril, Walk Out to Winter.

O sucesso crítico do Aztec Camera abriu-lhes as portas das grandes editoras. Em 1987, Roddy Frame abraçou uma produção mais polida, influenciada pela Soul e pelo Rhythm and Blues americano. O resultado foi um aclamado álbum, Love. Dele extraímos e vamos ouvir a faixa que abre o disco, isto é, Deep and Wide and Tall.

Os anos 90 trouxeram o fim dos Aztec Camera como banda, mas Roddy Frame continuou o seu caminho. A maturidade trouxe um despojamento técnico e uma paixão pelo formato íntimo, à guitarra e na voz. Já em nome próprio, no ano de 2002, Frame lançou o álbum Surf, gravado quase integralmente de forma acústica no seu próprio quarto, a provar que uma grande canção não precisa de artifícios. Vamos ficar com a faixa título Surf.

Para fechar este primeiro capítulo dedicado à Escola de Glasgow, recuamos agora até 2014. No álbum Seven Deals, Roddy Frame manteve a folk calorosa e nostálgica bem viva, cantando sobre o passado tempo e as memórias da juventude. Desse registro, escolhemos Postcard.

E entramos agora na segunda parte desta primeira hora do Emissão Assistida, e esperemos que esteja a ser por muita gente, para um olhar sobre uma das escritas mais brilhantes da pop moderna. Estamos a falar de Lloyd Cole. Embora inglês de nascimento, foi também em Glasgow, na Universidade, que Lloyd Cole recrutou os seus Commotions. Juntos criaram uma trilogia de álbuns nos anos 80, que definiu o chamado Literate Pop, canções repletas de referências literárias, amores difíceis e um charme intelectual irresistível. O ponto de partida deu-se em 1984 com o álbum Rattlesnakes. Vamos ouvir a faixa título, que ajudou a moldar toda uma era.

O impacto de Rattle Snakes foi imediato. A imprensa musical curvou-se perante as canções de Lloyd Cole. Do mesmo álbum, também de 84, trazemos uma das composições mais dramáticas e aclamadas de Cole, uma canção que cresce como uma parede de som intensa e guitarras cortantes. Chama-se Forest Fire.

Em 1985, sem perder tempo, a banda edita o seu segundo de longa duração, o álbum Easy Pieces. O som tornou-se ligeiramente mais expansivo, embora a melancolia lírica de Cole permanecesse intocável. Desse registro, destacamos o single que antecedeu o lançamento do álbum, uma canção com uma batida contagiante, Brand New Friend.

0: O capítulo dos Commotions haveria de se fechar em 1987 com o álbum Mainstream, um disco mais denso, noturno e maduro. A canção que melhor capturou essa despedida teve uma das letras mais confessionais de Cole. Vamos agora ouvi-lo. Ouvi-la, chama-se Jennifer, She Said.
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Com o fim da década de 80 e o término dos Commotions, Lloyd Cole mudou-se para Nova York e iniciou a sua carreira a solo. Se os anos 90 serviram para experimentar grandes produções elétricas, o novo milénio trouxe uma transformação profunda. Lloyd Cole redescobriu-se como um trovador minimalista. Em 2003, lançou o álbum Music in a Foreign Language, gravado num estúdio caseiro. É um disco despido de artifícios, focado na folk e na contenção acústica. Vamos ouvir a faixa-título do álbum Music in a Foreign Language.

Esta fase acústica e madura solidificou o estatuto de Lloyd Cole como um cantautor de culto. Em 2006 lançou o álbum Antidepressant, provou que a idade apenas refinou o seu humor mordaz e a sua capacidade de criar melodias doces e tristes em simultâneo. Desse registro escolhemos The Young Idealists.

Avançamos para 2010, acompanhado pelo trio folk de Small Ensemble, Lloyd Cole lançou Broken Record. Este álbum marcou um regresso conceptual às canções de base acústica, mas com arranjos de country folk, banjos e bandolins. Um dos destaques desse trabalho é o que vamos de seguida ouvir, Writer's Retreat.

A fechar a nossa retrospectiva sobre a escrita a solo de Lloyd Cole, referência ainda para o álbum Standards, lançado em 2013. Desse álbum vamos ouvir Silver Lake.

E com a folk de Silver Lake, aproximamos-nos do fim desta primeira hora do Emissão Assistida. Cruzámos os caminhos de Roddy Frame e de Lloyd Cole, duas carreiras que nasceram na efervescência elétrica do indie pop escocês dos anos 80 e que souberam envelhecer com uma enorme dignidade acústica, provando que a poesia e a sofisticação não têm prazo de validade. Vem o sinal horário das 15 horas, fiquem por aí até já. Deixo-vos com uma pergunta de Lloyd Cole.

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E já estamos de volta para a segunda hora do Emissão Assistida. O meu nome é Paulo Marques e depois de, na primeira hora, termos feito uma incursão pela Escócia, agora vamos viajar para outras paragens, transformando a antena da RUC numa improvisada agência de viagens. Não precisam de passaporte nem de malas, apenas de ouvidos bem atentos. Vamos fazer uma rota transatlântica através da música. Todas as paragens da nossa viagem são canções que carregam nomes de cidades no próprio título. São cidades que escolhi com o critério de já as ter visitado. Dos clássicos da Sul aos hinos do rock, aterramos primeiro na mítica cidade que nunca dorme. Conosco, os Pogues, isto é Nova Iorque.

Começámos em grande com um dos temas mais bonitos e melancólicos dedicados à Abigail Apple. Editado originalmente em 1987 no álbum If I Should Fall From Grace With God, esta foi a icónica Fair Tale of New York. Vamos agora descer até ao Mar do Caribe, na América Central. São cerca de 2.100 quilómetros em linha reta entre Nova York e Havana, cidade magnífica.

Ouvimos a cubana Camila Cabello com o tema Havana do álbum Camila, de 2018. Cruzamos agora o Atlântico para o Velho Continente. A Europa sempre foi uma musa inspiradora para compositores de todas as eras. A nossa primeira paragem europeia faz-se ao som de sintetizadores vanguardistas. Em 1981, os Ultravox lançavam o álbum que os catapultou para o sucesso mundial. A faixa título capturava a atmosfera fria e misteriosa da capital austríaca. Isto é Viena.

Da Áustria viajamos para os Países Baixos. Os Coldplay chamaram Amsterdam ao último tema do álbum Rush of Blood to the Head, um trabalho de 2002 que vamos agora visitar. Vamos a Amsterdão.

Dos Modern Lovers, de Jonathan Richman, cantando sobre a capital francesa. Deixem-se ficar, deixem-se levar por Paris.

De Paris, caminhamos para o interior da Europa e aterramos na capital alemã. Berlim sempre foi um centro de reatividade cultural e musical. Em 1972, Lou Reed, alguém que dispensa apresentações, colocou o tema Berlim no seu primeiro álbum, lançado com o seu próprio nome. Sigamos então para Berlim.

Rumamos agora a sul, à Península Ibérica, para ficar com Freddie Mercury e Montserrat Caballé, numa das cidades mais bonitas europeias. Para mim, claro. Uma cidade que deu nome não só ao tema, como também ao álbum de Freddie Mercury e Montserrat Caballé, de 1988. Façamos então de conta que estamos a descer a Diagonal de Barcelona a ouvir estas duas fantásticas vozes.

Deixamos a Europa temporariamente para trás e apontamos a bússola agora para outras paragens. Viajamos até ao Norte de África, mais concretamente até uma cidade portuária de Marrocos que ficou eternizada no cinema clássico. Em 1982, o cantor folk britânico Bertie Higgins lançou uma balada romântica inspirada precisamente nessa atmosfera. Uma canção intemporal chamada Casablanca, com que vamos agora ficar.

Gosto muito de viajar e costumo dizer que há três momentos que são para fruir: a preparação da viagem, a viagem propriamente dita e o regresso, isso mesmo. Para o último bloco do nosso programa de hoje, aterramos em solo português, é o regresso. Seguimos a rota em direção à capital portuguesa, aninhada sobre as suas sete colunas. Lisboa foi e continua a ser uma grande musa da canção portuguesa. Para este retrato, trazemos um hino absoluto, adotado como a canção oficial da cidade. Lançado originalmente em 1976, no álbum Uma Canção para a Europa, ouvimos a voz inconfundível e intemporal do mestre Carlos do Carmo. Aí vem Lisboa, menina e moça.

E foi Carlos do Carmo com Menina e Moça, uma canção para a Europa, 1976. Depois desta primeira escala em Lisboa, seguimos para Norte e vamos chegar a casa, a Coimbra. Uma canção que correu o mundo e que foi reinterpretada por vozes que vão de Amália Rodrigues a Caetano Veloso, é o que vos trago. Escutamos a lição de Sonho e Tradição, gravada originalmente em 1947. Isto é Coimbra, na voz intemporal de Amália Rodrigues.

E estamos a fechar o nosso percurso. Vamos agora subir, antes da nossa despedida, subimos o curso do Rio de Ouro até à Invicta. Há muitas canções sobre a cidade do Porto, mas poucas capturam a envolvência mística da cidade, como aquela que Rui Veloso editou no seu início de carreira, em 1986, com letra do famoso Carlos T. Celebramos a Invicta com a poesia intemporal de Porto Sentido.

E estamos a chegar ao fim desta longa hora de emissão, ou melhor, longa viagem. Viajámos por Nova Iorque, Havana, Viena, Amsterdão, Paris, Berlim, Barcelona, Casablanca e fechámos com Lisboa, Coimbra e agora foi o Porto. A prova de que o mundo é demasiado grande para ser ouvido num só dia, mas pequeno o suficiente para caber inteiro dentro de uma melodia. Vamos ficar por aqui, o programa acaba daqui a alguns minutos, da minha parte despeço-me já, até breve. Fico RUC em 107.9 FM ou online em RUC.pt. Deixo-vos com um tema e uma cidade que eu nunca deixaria que faltasse nesta viagem. Adivinhem qual? Ela já aí vem.

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Boa tarde, bem-vindos a bordo de mais um Barco do Amor. Eu sou a Maria Primitiva e, como habitual, vou estar aos comandos desta embarcação durante a próxima hora. Setembro chegou, época do fim gradual, dos amores de verão e também dos novos começos e dos romances que ficam para aquecer o outono. Ainda há dias soalheiros e de praia e assim esperamos uma viagem bem tranquila e gostosa que, mesmo de coração partido, ninguém nos tira ao sol. Partimos então com Sonia Spence, Let Love Flow On.

golfinhos a saltar, a bordo servem mimosas e limonada, a festa está instalada. Seguimos caminho com Sister Sledge, Thinking of You.

Depois de Sister Sledge, George McKay com You Can Have It All do álbum de 1974, Rock Your Baby. You Can Have It All, que tem uma versão dos Yola Tango já em 2000 para o And Then Nothing Turned Itself Inside Out. E falando em versões, prosseguimos a festa entre as ondas com Steve Moonite, Only You, que tem versões mais recentes do Theophilus London com o Tame Impala e do Frank Ocean. Esta vai para os bombeirinhos.

Bill Withers, Use Me. Os corações desencontrados e frustrados tomam conta do microfone e as nuvens negras aproximam-se, mas o groove mantém-se, primeiro com Gwen McCrae, 90% of Me Is You, e logo depois Jalen Ngundu, If You Don't Want My Love.

Labi Cifre, I Got Reticências. O céu escurece e fica quase noite. Uma brisa sopra nos cabelos e embala o navio. O deck é iluminado pelas luzinhas penduradas dos mastros e lentamente continuamos, deitados nas espreguiçadeiras com Sofia Chablau e Felipe Vaqueiro, Tempestade de Verão e depois B Fachada, Agosto.

Fachada com agosto, o céu começa a limpar e em breve o sol vai inundar o convés novamente ao som de Jungle Carry On.

Wet Leg, bem apaixonadas com 1121. Já bem na reta final, ainda esprememos Fat Tony e Tay Dex com Make a Baby.

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1: Estamos prestes a atracar, bem-haja pela companhia. Eu sou a Maria Primitivo e volto aos comandos aqui do Barco do Amor para mais uma viagem dentro de 15 dias. Até lá, ficam bem entregues aqui nos 67.9 ou em ruc.pt. Para quem nos escuta de mais longe, deixo-vos com um clássico, This Must Be The Place, dos Talking Heads. Até já!

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1: Estás-te a passar, ó Zé. 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
1: Boa tarde, são 18 horas e chegou o momento de atualizar a informação na antena da Rádio Universidade de Coimbra. Os cursos da Rádio Universidade de Coimbra já têm inscrições abertas. Com a locução e realização, informação, técnica de radiodifusão e relatos, com 40 anos de história, a RUC mantém a sua missão de construir uma comunidade radiofónica e acolher novos membros. As inscrições estão abertas até dia 9 de outubro e podem ser realizadas presencialmente na Secretaria da Rádio Universidade de Coimbra, localizada no terceiro piso da Associação Académica de Coimbra. A RUC vai também contar com dois dias abertos, dia 6 e 7 de outubro, de entrada livre entre as 9 da manhã e as 9 da noite. O programa UC Mais Ativa conta com mais uma edição para o ano letivo 2026-2027 para toda a comunidade da Universidade de Coimbra. Com um programa variado deste desporto, como o badminton, as práticas de bem-estar, como a yoga. As atividades acompanham o calendário académico da UC, com horários específicos que possibilitam aos estudantes conciliar os seus estudos. Este programa tem como objetivo incentivar a prática regular de exercício físico. O registro e a inscrição nas atividades devem ser realizados online através da plataforma Desporto C, na secção Atividades. Daqui a pouco, às 7h30 da tarde, decorre mais uma apresentação do Café Curto no Convento de São Francisco, com Della Marmi, que apresenta o seu álbum de estreia Acaso, composto por cartas-canções em português, onde a artista reflete sobre o amor, procura, perda e outras emoções. O Café Curto ocorre todas as terças-feiras, das 7h30 da tarde às 8 da noite, e tem entrada gratuita.

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1: Estão 23 graus em Coimbra, segundo o Instituto Português do Mar e da Atmosfera. Para hoje a temperatura deve descer até aos 17 graus. Para amanhã esperam-se máximas de 27 e mínimas de 16 graus, com o céu parcialmente nublado.

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1: Trânsito muito congestionado na cidade de Coimbra. Bastante movimento na Avenida Inês de Castro e João das Regras em direção à Ponte de Santa Clara. Em toda a zona da portagem há também muito movimento. No acesso à rotunda junto à Casa do Sal, há algum trânsito também na Rua do Brasil, em ambos os sentidos, e na zona junto à Solum.

Termina assim mais uma síntese informativa, desta vez na voz de Jaime Nunes. A informação regressa hoje às 9 da noite com o programa Observatório. Até lá, continue na companhia do RUC nos habituais 107.9 FM ou em RUC.pt. Fique desse lado.

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E bem-vindos ao Vector de hoje, dia 8 de setembro. Eu sou o Sol e até às 7 da tarde seremos acompanhados pelas texturas experimentais da música ambiente. Iniciamos esta emissão com Particularly Dangerous Situation, a composição que integra o álbum homónimo do artista Ian Wellman, lançado no início de 2026 através da editora Elevator Beth. A obra foi construída a partir de gravações de campo e loops de fita gravados em tempo real durante os devastadores incêndios e eventos extremos na Califórnia, transformando uma catástrofe climática num lamento ecológico imersivo. Continuando desse lado, acompanhados pela Rádio Universidade de Coimbra, nos habituais 107.9 FM, online em rogo.pt.

Seguimos com Hill, uma das faixas centrais do álbum Worshippers, lançado em agosto de 2026 pelo artista nigeriano Ibukun Sunday, através da editora Phantom Limb. A faixa cruza as tradições rítmicas e espirituais da África Ocidental com texturas ambientais e gravações de campo, transformando a repetição paciente e o design de som imersivo num ato de devoção e meditação sonora.

Ouvimos Breath of Air, a composição de abertura do álbum Kimio, lançado em agosto de 2026 pelo projeto Bonodori, uma colaboração entre o saxofonista Patrick Shiroishi e o artista ambient Randall Taylors, ou Amulets, através da editora Temporal Drift.

Roda de fundo a Eden Hauer, a faixa de abertura e tema homónimo do quarto álbum solo da artista e compositora baseada em Los Angeles, Cynthia Bernard, conhecida pelo projeto Marine Eyes, com um lançamento agendado para 22 de setembro através da sua própria editora, a Cloud Collecting. Gravada ao longo de um ano inteiramente durante o nascer e o pôr do sol, a música funciona como um convite meditativo para desacelerar.

Em sequência, escutamos 200 Miles From Nowhere, do álbum Halfway From Nowhere, lançado no início de 2026 pelo projeto Faraway Nebraska, através da editora Cordell Records, evocando, através do seu minimalismo e das suas texturas cinzentas, uma sensação de isolamento e vastidão geográfica.

Do Magnolia Flower, faixa de abertura do álbum Mississippian, lançado em agosto de 2026 pelo produtor e músico Dionysaf, através da editora White Labrax. O tema ancora o conceito do disco ao funcionar como um retrato sonoro das paisagens do Mississippi, recorrendo a uma guitarra antiga restaurada pelo próprio artista, texturas suaves e gravações de campo.

Ouvimos Into Sonoran Pool do álbum Night Rider, lançado a 4 de setembro de 2026 pelo projeto Slow Foam, pseudónimo da artista Madeline Bird, através da editora de Glasgow, Somewhere Press. O tema conta com a participação especial do saxofonista Patrick Shiroishi e destaca-se pela sua capacidade de recriar sonoramente a atmosfera densa do deserto.

Aproximamos-nos do final desta emissão com Inian, do álbum Biva Bipa Bua Luka, lançado em julho de 2026 pela artista dinamarquesa Sophie Birch, através da editora belga Strom.

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Fechamos esta emissão com Trapped by Your Heredity, do álbum Inconspicuous, lançado de forma independente pelo artista Inesty em agosto de 2026. Eu sou o Sol e termino assim o Vector de hoje, que estará de volta na quinta-feira, neste mesmo horário. Continuem desse lado na Rádio Universidade de Coimbra, nos habituais 107.9 FM, online em rook.pt. E boa tarde.

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0: Não. 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
1: Muito boa tarde, 107.9 rock.pt. Esta é a dose diária de música portuguesa para ninguém ressacar. Viagem por aqui até bem perto das 8 da noite. Começamos com Luca Argel, Homem Triste. Logo depois vem António Zambujo, Regresso à Infância. Deixem-se ficar, fiquem com música portuguesa na companhia da Rádio Universidade de Coimbra.
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1: Ora, muito bem, estávamos aqui entretidos a ouvir Luca Argel, quando o nosso leitor de CDs resolveu que não queria que tocássemos mais Luca Argel. Por isso, eu vou ao que tinha prometido a seguir, António Zambujo, Regresso à Infância.
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1: Início do Santos da Casa. Estávamos há bocadinho a tentar ouvir o Luca Argel, Homem Triste, e este homem que aqui está ficou triste, que a música ficou a meio caminho. É como o código postal antigamente, era meio caminho andado, mas esta ficou mesmo a meio. E depois ouvimos na totalidade António Zambujo, Regresso à Infância. Vamos a seguir para Afonso Rodrigues, Já Nem Sei, e Ezequiel com a faixa Portugalidade.

E depois da escuta para o tema de Afonso Rodrigues, faixa que se intitula Já Nem Sei, eu já nem sei o que ando aqui a fazer hoje, sei que trago música portuguesa e que a seguir vos tinha prometido isso que é algo com Portugalidade, e é para aí que eu vou apontar o laser do CD. Não.

Depois de Afonso Rodrigues com Já Nem Sei, recuperámos Ezequiel com Portugalidade e agora Puto Bacoco, hoje à noite na Gesta, esta eu não vos tinha dito. A seguir fechamos a primeira metade recuperando o trabalho O Rapaz da Montanha, Rodrigo Leão, aqui na companhia de Francisco Palma na voz.

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Rodrigo Leão com a voz de Francisco Palma, Andava Eu. 19:23, vamos passar certinhos e direitinhos aos destaques da semana de emissão do Santos da Casa, abrindo a pista de dança, som mais dançável esta semana, nos nossos destaques. Primeiro, vamos até o ano de 2012 para recuperarmos por aqui esta semana o álbum de DJ Ride, Life in Loops, editado à altura pela Ótimos Discos. Hoje a faixa que vamos escutar, The Mind Break. Depois vamos passar por um projeto de Coimbra, Ictiga, chama-se a faixa Fucking Temptation,

E há bocadinho eu embaralhei a língua toda, trouxe ideia aqui o nome da língua para tentar dizer o nome deste projeto de Coimbra, cuja música é Fucking Temptation, é o nosso santo no altar. Nada como recorrer ao Google para tentar perceber como é que isto se diz correto, corretinho. A pronúncia é portuguesa. É que vega. Quanto à recordação de 2012, Life in Loops para o Sr. DJ Ride, hoje a faixa de Mind Break. Voltamos a mudar a musicalidade na emissão de hoje do Santos da Casa, 19:31, vai ali dizendo o computador da RUC. Vamos a seguir para um disco que assinala 30 anos do programa da RUC Cover de Bruxelas, de Rui Ferreira. Um programa de versões, um disco obviamente de versões, algumas sessões feitas para o programa de Rui Ferreira. Vamos a Polouk para nos trazer um tema que pertence a The Kinks, a faixa Sunny Afternoon. Depois Ray, um dos nomes que passa pelo Festival de Blues aqui em Coimbra, que acontece em breve no TAGV. Ray, vamos até ao disco que tem por título, e deixa-me aqui pescar o disco para vos tentar dizer, já está na minha mão o disco, chama-se Buffalo e Ray. Vamos então à faixa que por aqui tem rodado algumas vezes, Only Light, mas para já Paul Oak recriando Sunny Afternoon. Deixem-me só ver para que lado é que eu vou, é para aqui. Podia ter entrado logo à primeira. Estou a estar macaco.

Deepa Woke atrás, recriando Sunny Afternoon dos The Kinks. Estamos nas restas finais do tema de Ray, Luís Raimundo, Only Light. Mais uma para a Lux, a editora de Rui Ferreira. E mais um disco que tem agarrado o número 30. A Date with Lux com John Mercy, que nos traz canções de discos da Lux. E vamos à versão para Strong Sex, que pertencia aos Bell Chase Hotel. Depois, também da editora do Rui Ferreira, Vitor Tropedo e António Laio com Follow Me.

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Até hoje.

Vítor Tropedo e António Laio, Follow Me. Antes, John Mercy, trazendo a regressão para um tema de Belchers Hotel, Strong Sex. Seguir o projeto, o

projeto. O projeto de GP Simões, Bloom, Beautiful Friends, a faixa que vai rodar logo a seguir. Bruno Pernadas, Steady Grace.

Já a menos de 10 minutos da hora completa de som nacional na RUC. Som para Bruno Pernadas, Teddy Grace. Atrás, Bloom, Beautiful Friends. Vamos a seguir com Lisa Sereno, a faixa Mystery. Depois, Mari Poole, faixa Favorite.

Eu já tinha feito as apresentações da música que vem a seguir. Esta é a Elisa Sereno com Mystery. Vamos acabar com o Mário Puzo, Favorite. Só aproveitar para me despedir e dizer que volto amanhã. Permaneçam no 107.9 ao RUC.pt e Juízo na cabeça.

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0: noite! Bem-vindos a mais um episódio de Masterchef Cantinas. Temos hoje dois concorrentes. Uma salva de palmas para o João e o Luís.
1: Luís, chega-te à frente. O que é que tens preparado para nós hoje?
2: Boa noite, chefe. O meu prato é lombo de vitela em agridoce com um toque de maçã e pimentos braseados.
1: Luís, com este prato podes dedicar-te à bricolagem porque a comida que tu serviste aqui hoje serve para assentar tijolo. Eu não dava isto ao meu cão. Próximo.
3: Boa noite, chefe. O meu prato é arroz de ontem com frangos de fado de segunda-feira em fricassé, um bocado mais de arroz que sobrou do outro dia, acompanhado por uma redução de feijoada de terça-feira.
4: Epá, muito bom. Uau. Que grande prato. Incrível. Uau. Muito bom prato.
5: Tira sangue da nossa.

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1: Muito boa noite e sejam bem-vindos a mais um Observatório no Éter da RUC. Hoje no nosso programa, os cursos de RUC têm inscrições abertas novamente este ano com cursos de informação, locução e realização técnica de radiodifusão e relatos. Também o Jornal Universitário A Cabra abriu ontem cursos de formação para toda a comunidade académica. Durante a tarde de hoje, centenas de novos estudantes correram as ruas de Coimbra num pedi paper que deu a conhecer à Academia Coimbra e à Universidade. E, por fim, o Festival Apura inaugurou uma exposição que reflete a bruma sonora da cidade de Coimbra. Na segunda parte do Observatório de hoje, vamos conversar com o Manuel Castro Branco, presidente do Instituto Superior Miguel Torga, na sequência da cedência de dois edifícios por parte da Câmara Municipal de Coimbra à instituição. Eu sou o Jaime Nunes e comigo em estúdio tem a repórter Margarida Santos. No programa de hoje colaborou ainda Isabel Simões e Rafael Lopes. A técnica está a cargo de Sofia Relvão, Rafael Borges, Rita Silva, Vasco Jorge e Miguel Pires. Está a ouvir o noticiário regular da RUC Observatório. Fique desse lado. A radioescola mais antiga do país volta a abrir inscrições, Margarida Santos.
2: E aí, raízes que remontam à década de 40, a RUC mantém a missão de construir uma comunidade radiofónica e acolher novos membros. A oferta é vasta e diversificada. Os cursos formativos abrangem os quatro departamentos da rádio. O curso de locução e realização ensina as bases para formar novas vozes radiofónicas. A aprendizagem combina o ensinamento teórico e prático e estimula a experimentação e a liberdade criativa. Laura Rosário, coordenadora do departamento, enfatiza a importância atribuída à componente criativa, mas não esquece o valor do conhecimento técnico.
3: Nós sempre prezamos a liberdade, acima de tudo, e a exploração daquilo que é fazer rádio, porque, como a Clara mencionou, a Rádio Universidade de Coimbra começou por ser um centro de rádio experimental e será sempre, acima de tudo, um sítio para todos os locutores e todos os integrantes da rádio se descobrirem nestes moldes. Nós visamos este ano também dar um bocadinho mais de formação técnica às pessoas da programação, porque temos um estúdio novo, um estúdio que foi uma prenda da comunidade, fundamentalmente. Queremos preservar este estúdio o máximo possível.
2: O curso de informação oferece a chave de entrada para o mundo do jornalismo radiofónico. A formação dos futuros repórteres RUC é apoiada numa base teórico-prática. Os recém-chegados assistem a um conjunto de módulos dados por jornalistas profissionais e formadores com experiência na área. Jaime Nunes, coordenador do departamento, fala de uma equipa em expansão.
1: Este é, em cima de tudo, o Departamento de Informação, que está cada vez mais em expansão e cada vez mais está a ter ideias novas e sugestões novas. Portanto, principalmente agora, com o nosso estúdio principal renovado, depois do crowdfunding que ficou concluído o ano passado e que foi um grande sucesso, com o nosso estúdio renovado temos muito mais hipóteses de trazer mais convidados, mais pessoas à nossa rádio e de fazer coisas diferentes e coisas novas.
2: Da teoria do som aos equipamentos modernos da rádio, é esta a ideia que sustenta o curso de técnica de radiodifusão. Esta formação possibilita aos curiosos

0: Sofia Relvão, técnica da RUC, destaca o sucesso histórico do ponto de vista formativo.
1: É um curso que já historicamente formou muitos técnicos, quer nesta cidade, quer neste país, quer até em alguns meios internacionais. Por exemplo, posso-vos dizer que não se fazem uns Jogos Olímpicos sem que na equipa de transmissão haja pelo menos um ou dois técnicos que tenham passado pela RUC.
0: Pela primeira vez em 2 anos, o curso de Relatos RUC volta a abrir inscrições num momento crucial para o percurso da Académica OAF após a subida para a 2ª Divisão. Os membros deste departamento acompanham todos os jogos da equipa de norte a sul do país com relatos em direto. Bernardo Mendes, coordenador do curso, destaca a articulação entre os departamentos.
2: Caracterizamos, tal como os outros, por ser um departamento que existe e trabalha conjuntamente com os outros três. Normalmente temos sempre uma pessoa do departamento da técnica para auxiliar na parte técnica das transmissões dos relatos em si, da informação para nos ajudar a escrever as peças, sobre as conferências de imprensa, que também acompanhamos, pré e pós-jogo, da programação também para nos ajudar quando é necessário suprimirmos alguns programas da grelha regular, quando os jogos calham horários mais incomuns.
0: A RUC assume uma forte ligação à Academia, à Universidade de Coimbra e a toda a cidade. Além disso, é também um agente cultural que promove espaços de discussão sobre a atualidade, diversidade musical, momentos informativos e programas descontraídos. Ao longo dos anos foram formados pela RUC vários nomes irreverentes no mundo radiofónico português e internacional.
3: As inscrições para os cursos RUC podem ser feitas presencialmente na Secretaria da Rádio, terceiro piso da Associação Académica de Coimbra, ou online, através das nossas redes sociais. O Jornal Universitário da Cabra, da secção de jornalismo da Associação Académica de Coimbra, abriu novos cursos ontem. Inserido no seio da Academia, este projeto evoluiu ao longo dos anos para o formato online e apostou no digital. No entanto, o gosto pelo papel continua a marcar a redação do jornal, explica a diretora Joana Gomes.
4: Nós somos o único jornal universitário do país que tem periodicidade nas edições impressas, portanto fazemos 6 edições impressas por ano e dizemos que é uma característica que é muito única e muito querida, porque obviamente ter o nosso trabalho impresso é outra coisa, é diferente de o ter online.
3: Com formações direcionadas a estudantes universitários, o Jornal Escola ensina aos novos membros as competências-chave para fazer jornalismo impresso. No entanto, Joana Gomes garante que a redação não é fechada a estudantes na área da comunicação e sublinha que acolher alunos de outras licenciaturas beneficia muito o conteúdo produzido.
4: O Jornal A Cabra tem a componente de, obviamente, Jornal Escola, onde as pessoas podem errar, dá formação a pessoas que não precisam ser necessariamente da área de jornalismo também, porque ter pessoas de diferentes licenciaturas é algo que nos permite, muitas vezes, fazer conteúdos que sejam melhor explicados para o público em geral. Por exemplo, se tivermos alguém que está a estudar na área das ciências e tecnologias, a fazer um artigo desse teor, vai saber muito melhor explicar para o público-alvo, que são os estudantes, o que é que aquilo consiste.
3: Ao longo do ano, os formandos passam a viver o espírito de equipa e integram uma redação muito forte, como caracteriza a diretora. Ao microfone da RUC, explica também em que consiste o processo de formação, durante o qual os recém-chegados são sempre acompanhados por membros mais velhos na equipa editorial.
4: O curso de Jornalismo da Cabra tem módulos que são ao longo do ano. No entanto, à chegada existe um módulo específico, que é Técnicas de Redação, que é logo na primeira, segunda semana, que obviamente explica como se escreve um artigo, que é importante, mas também temos sempre as editoras que, tendo colocado já as mãos na massa e sabendo como é que tudo se faz, é sempre importante que elas estejam muito presentes na realização dos artigos, para não deixar que alguma coisa incorreta vá para o ar.
3: Ao contrário de anos anteriores, as inscrições no jornal este ano podem também ser feitas online. Apesar de tudo, a secção tem as portas abertas das 2 da tarde às 6 para todos os interessados que queiram tirar as suas dúvidas. As inscrições no curso têm o preço de 50 euros, 105 euros relativos à taxa de inscrição. Centenas de novos estudantes que ingressaram no ensino superior de Coimbra estiveram hoje a percorrer as ruas da cidade em prol do Paddy Paper UC, Margarida Santos.
0: A Semana de Acolhimento e Integração da Universidade de Coimbra arrancou esta segunda-feira e vai prolongar-se até ao próximo dia 11 de setembro. Hoje, na parte da manhã, o programa previa algumas atividades nas faculdades.

0: e departamentos, assim como um Paddy Paper seguido da Real nos jardins da Associação Académica de Coimbra durante a tarde. O Paddy Paper, intitulado por Conhece a UC, Conhece a AC, Conhece Coimbra, deu início pelas 14 horas com a adesão de centenas de novos estudantes do ensino superior da cidade. António Lopes, vice-presidente da Direção-Geral da Associação Académica, explicou que o intuito é dar a conhecer as principais zonas turísticas e emblemáticas da Praça da República e da Baixa de Coimbra.
1: O trajeto passa pelos principais pontos históricos e turísticos da cidade de Coimbra, nomeadamente pela Zona da Alta, com alguns monumentos também com alguma relevância histórica para a vida dos estudantes, nomeadamente a Sé Velha, as Escadas Monumentais, a Zona da Sé Nova, a Tasca Pintos, e termina aqui sempre no edifício da sede da Associação Académica de Coimbra.
0: Esta é uma iniciativa que já tem acontecido em anos anteriores e, de acordo com Beatriz Branquinho, coordenadora do Gabinete de Apoio ao Estudante da DGAC, é algo que deve ter continuidade.
2: Acho que é mesmo muito bom para terem uma visão geral da cidade, dos pontos importantes, mesmo em questões de serviços, de onde é que podem ir buscar ajuda, e mesmo assim para eles conhecerem entre eles e para conhecerem as pessoas mais velhas, acho que é bastante importante, acho que sim, deve continuar.
0: Diferente de edições passadas, este Paddy Paper já contou com a presença da Escola Superior de Enfermagem da Universidade de Coimbra, assim como das três novas licenciaturas da Faculdade de Ciências e Tecnologia. Para o dia de amanhã, destaca-se o concerto de abertura do ano letivo com Big Band Rex e Kalema, pelas 20h30 no Largo da Porta Férrea, com entrada livre.
3: Este é mais um momento promovido pela Semana de Acolhimento e Integração na Universidade de Coimbra 2026. Nos dias 24, 25 e 26 de setembro, Coimbra recebe mais uma edição do Festival Apura. Entre as várias iniciativas, o Bairro dos Ofícios acolhe mais uma exposição com curadoria de Lia Caixin e Inês Santos. Mais detalhes com Margarida Santos.
0: A mostra deste ano parte do conceito de presença, enquanto o festival é atravessado pela ideia de uma bruma sonora. Lia Caixin explica o conceito.
4: Com dois artistas locais, o Guilherme Sota e a Sofia Vermelho, e também mais artistas locais, que acho que é uma grande vitória, como o Cisco e o Babu, que estarão a ocupar o túnel, e depois duas artistas de Lisboa, Porto e Lisboa, que são a Dora Vieira e a Catarina Gentil. A Catarina Gentil também já passou aqui por Coimbra, no contexto de uma exposição na Casa das Artes Bissaia Barreto, onde eu também sou curadora, e achei que fazia muito sentido trazê-la cá novamente.
0: A exposição ocupa o pátio do Centro de Artes Visuais e o túnel que liga o pátio da Inquisição ao Teatro da Cerca de São Bernardo. É o segundo ano em que o Apura desenvolve trabalho neste espaço, que inclui também a área exterior e os jardins. Entre os artistas presentes está Catarina Gentil, que regressa a Coimbra. A mostra reúne 5 instalações com contributos de artistas de Coimbra, Lisboa e Porto.
4: A exposição do Apura este ano foca-se no conceito de presença. O conceito do festival em geral é uma bruma sonora. Estamos a pensar os ruídos da cidade, os que são inerentes à cidade, à vida na cidade, e como eles nos afetam numa base diária, positiva e negativamente.
0: A maioria das obras está a ser criada especificamente para o festival através de residências artísticas. A exposição estará patente apenas durante os 3 dias do Apura, com uma exceção. A instalação do artista Babu vai permanecer no túnel até se decompor.
3: Esta obra vai ser construída com materiais orgânicos numa proposta do próprio artista para que a peça se transforme e desapareça naturalmente com o passar do tempo. Termina assim a primeira parte do programa Observatório. Já a seguir vamos estar à conversa com o Manuel Castelo Branco sobre o futuro do Instituto Superior Miguel Torga. Fique desse lado e até já.
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0: Muito boa noite e sejam bem-vindos à segunda parte do programa Observatório. Hoje temos como convidado Manuel Castelo Branco, presidente do Instituto Superior Miguel Torga, para nos contar um pouco sobre o futuro desta instituição de ensino superior. Boa noite, Manuel, e obrigado por ter aceitado este convite da
1: Boa
0: da
1: noite, o agradecimento é meu, muito boa noite.
0: Bem, Manuel, começo por lhe perguntar. Ontem, em reunião de Câmara, foi aprovada a cedência de dois edifícios da Rua Ferreira Borges para o Instituto Superior Miguel Torga. Manuel, já existem alguns projetos pensados para estes espaços?
1: Já existem bastantes. Desde logo, nós iniciaremos o ano letivo, sabe, segunda-feira próxima, dia 14, já nesse espaço. Portanto, já teremos, enfim, um número substancial de alunos logo a 14, a ocupar a baixa, a ocupar o edifício e a dar, de facto, uma nova centralidade à baixa. Isto para nós é particularmente importante, sermos parceiros, enfim, de uma visão que creio que toda a cidade de Coimbra partilha, que toda a região metropolitana de Coimbra partilha, que é redescobrir a baixa, e é bom não esquecer, é sempre bom relembrar que a Universidade de Coimbra, na verdade, começou historicamente na Baixa, nos colégios da Rua da Sofia, no Colégio de Santa Cruz e por aí fora. Portanto, na verdade, é um regresso do ensino universitário à Baixa de Coimbra, com juventude, com muitos, muitos jovens, com professores, com funcionários, e nós queremos fazer, enfim, da Baixa, a sala de visitas do Miguel Torga. Nós estamos, além de termos os cursos de licenciatura e mestrado, iremos lá lanciná-los todos, mas por outro lado queremos também que as pós-graduações do Miguel Torga, que os colóquios do Miguel Torga, que as conferências do Miguel Torga, que as exposições do Miguel Torga tenham como palco privilegiado a Baixa de Coimbra. Portanto, é um compromisso que temos e que muito gostosamente iremos seguramente cumprir, e por isso nada melhor que iniciarmos o ano letivo plenamente na Baixa. A partir das 5 da tarde, com animação, com som solene, e depois com jantar volante para, enfim, para a comunidade académica e para os convidados. Portanto, o início, o dia 14 de dezembro, segunda próxima, é de facto o primeiro dia do resto da vida de Miguel Torga, parafraseando o Sérgio Godinho.

0: Muito bem, Manuel. E estava a falar agora deste programa de início de ano letivo. Estamos neste começo agora, em fase de acolhimento dos novos estudantes. De que forma, então, é que o Instituto Superior Miguel Torga se está a organizar este ano?
1: No que toca à recepção, ao acolhimento, que é a palavra que eu prefiro, aos novos estudantes, nós estamos a fazer uma parceria muito estreita com quase fundos estudantes, que naturalmente tudo o que é parte de integração, parte lúdica, parte festa, parte de conhecimento da cidade, obviamente que são os colegas que recebem colegas. É o melhor modelo, é o modelo tradicional de uma escola familiar, como o Miguel Torga, e portanto toda essa parte de acolhimento, de a parte lúdica, parte festa, será a Associação de Estudantes com a Comissão de Praxe. A parte mais institucional, que não deixará de ser de festa, porque o Miguel Torga é uma família, nós prezamos muita festa, acontecerá depois por volta das 5 da tarde, já preenchida essa parte lúdica de acolhimento e de conhecimento da cidade para a Associação, com uma ação solene, com a presença da Sra. Presidente da Câmara de Coimbra, Ana Brunhosa, da Sra. Presidente da Comunidade Intermunicipal da Região Metropolitana, Helena Teodósio, comigo próprio e com, naturalmente, o Presidente da Associação dos Estudantes. Terá uma cerimónia breve, até, e sempre com animação permanente, com animação de rua, porque nós entendemos que mergulhar na Baixa é também mergulhar com a população atual da Baixa, a residente, os comerciantes, mas também quem é músico de rua da Baixa. Essa é a novidade que nós vamos trazer. Os músicos de rua que atualmente são na Baixa serão também parte convidada do Miguel Torga para essa sessão. E depois temos um jantar volante, já nas novas instalações, para toda a comunidade académica e convidados pelas 7h30. Portanto, é festa pura mesmo no momento da sessão solene. A nossa ida para a Baixa é uma festa, porque o ensino superior universitário não tem que ser só pompa e circunstância. A festa é fundamental, teremos a circunstância adequada, a pompa adequada, mas teremos a festa mais que adequada num primeiro dia muito relevante para a escola, para a cidade de Coimbra e para toda a região de Coimbra.
2: Boa noite, Manuel. Fala agora a Margarida.
1: Muito boa noite, Margarida.
2: Perguntava-lhe, eu queria voltar um pouquinho atrás, como disse no início, que o Instituto Miguel Torga já está pronto para arrancar na próxima semana com nas novas instalações. Perguntava-lhe se nos conseguia descrever um pouquinho de como é que estão estas novas instalações, como é que está o novo espaço.
1: Isto é assim, Margarida, nós vamos, numa fase que, enfim, eu creio que será breve, nós vamos ocupar já a parte que é possível ocupar das novas instalações, que corresponde fundamentalmente a todo o resto dos dois edifícios, a uma subcave e a uma sala no quinto andar. Isto equivale fundamentalmente, permite já colocar na Baixa diariamente, portanto, à volta de 800 mil alunos, portanto, temos fixos 250 alunos, das 8 da manhã às 8 da noite, portanto, a Baixa estará diariamente já à volta de 800 mil alunos a percorrer os seus espaços. Depois, os edifícios que ainda têm serviços municipais estão a ser desocupados. Não podemos ocupá-los de imediato, porque há preocupações que têm a ver com questões técnicas de segurança, nomeadamente contra incêndios, que têm que ser acauteladas. Mas nós fizemos esta mudança já a possível em tempo recorde, na verdade foi em 15 dias, em agosto, obviamente com a colaboração intensa da Câmara Municipal de Coimbra, assim, quase seria impossível, e também com a comunidade intermunicipal da região de Coimbra. Isto tem sido, de facto, um esforço a três mãos, muito intenso, porque nós queríamos muito, em tempo recorde, começar já as aulas na Baixa. Em todo o caso, nós, neste momento, o Miguel Torga terá dois polos em Coimbra. Nós, contrariamente ao que colocámos inicialmente, não vamos abandonar células. Isso por várias razões. Primeiro, porque os edifícios são magníficos em células. Segundo, porque a utilização pode ser neste momento, pode haver um tipo diferente de utilização. Queremos muito ter uma escola executiva de grande qualidade e seletiva e por aí fora. Por outro lado, neste momento, células e abaixas estão com o metrobusa 5 minutos, literalmente. Isto é, o aluno pode ter uma turma pode ter uma aula na Baixa e um quarto de hora depois estar em células e vice-versa. Nós também queremos dar essa nova centralidade e demonstrar à cidade, de facto, que o metrobus é algo que também revoluciona as próprias dinâmicas da cidade. Portanto, nós vamos oscilar, ter aulas nos dois polos, células e Baixa, com todos os alunos a terem necessariamente aulas na Baixa. Portanto, isso é um compromisso, todas as turmas, todos os alunos terão, durante o dia, durante parte do dia, aulas na Ferreira Borges.
0: Manuel, assim sendo, todos os estudantes vão ter aulas em nos dois edifícios. A questão agora...
1: Já me deixo-me esclarecer. O edifício onde estava o crédito predial português, portanto, o cor de rosa, creio eu, que é essa a cor, esse vai ser alocado praticamente mais integral a serviços administrativos, à direção, aos vários departamentos da escola e a gabinetes para professores. Portanto, a parte letiva será lecionada na antiga Caixa de Depósitos, que é o edifício maior. O edifício administrativo está perfeitamente recuperado, portanto, basta a instalação é imediata, porque foi completamente recuperado pela Câmara Municipal há muito pouco tempo. Portanto, nós estamos a aguardar apenas que os últimos funcionários que ainda aí estão passem para novas instalações, que estão praticamente prontas para essa mudança. No que toca ao edifício letivo, nós estamos a fazê-lo piso a piso, porque as exigências legais e o nosso cuidado também em matéria, nomeadamente, de incêndios, não é? Implica algumas pequenas obras de adaptação que nós teremos que fazer. Começámos, como disse, pelo resto e pelo meio, enfim, e pelo meio subcavo. Temos o quinto andar já disponível para sal, para elas também, os pisos intermédios, e eles serão intervencionados à medida que os funcionários que ainda aí estão também brevemente saiam, não é? Portanto, isto foi um processo de 15 dias, a decisão foi muito rápida a ser tomada, e nós em 15 dias quisemos imediatamente fazer o que era possível e ocupar o que era possível, não é? Agora, obviamente, com tranquilidade, eu creio que até ao Natal, Carnaval, o mais tardar, tudo demais estará ocupado.
0: Muito bem, ou seja, assim sendo, agora, neste momento, o tal edifício vai continuar a servir para os serviços administrativos, mas no futuro vai continuar a pertencer ao Instituto Superior Miguel Torga. Ou seja, o que acontece aqui é uma expansão do Instituto e não uma transferência.
1: Há uma transferência, na parte administrativa, uma transferência praticamente total. E, portanto, toda a parte administrativa, todos os departamentos da escola e os departamentos académicos, etc., vêm todos para baixo. Portanto, nessa parte, vem tudo. Na parte letiva, nós teremos ainda algumas salas, e portanto alocaremos o edifício, ou dois, logo veremos, e portanto os projetos novos que tivermos em celas, não é? Portanto, nós na verdade teremos dois polos, um em celas e outro na Baixa de Coimbra. Mas com os alunos a circularem permanentemente, todos durante o dia entre um polo e outro. E para nós aqui é questão importantíssima. Todos os alunos, portanto, nós teremos durante as várias horas do dia, na somatória, a volta de 1000 alunos todos os dias na Baixa de Coimbra. 1000 alunos diferentes, não é? Portanto, a ocupação será plena e, evidentemente, quando os 3, 4 andares que falta agora, que falta disponibilizar e falta de facto ter essas pequenas obras, nós tendencialmente vamos inclinar mais para uma ocupação mais plena, digamos, da Ferreira Borges. É a nossa intenção, não é? E reservar células para pós-graduações, para mestrados, para cursos breves e por aí fora.
2: Manuel, agora queria falar que, pronto, este processo acaba por se integrar na missão da autarquia de revitalizar a Baixa Citadina. Há pouco falou na facilidade do Metrobus e da afluência dos estudantes que irão estar a frequentar a Baixa. Queria também perceber um pouquinho mais sobre isto, ou seja, na sua opinião, como é que esta afluência de estudantes, de investigadores e académicos pode contribuir para esta missão?
1: Margarida, completamente. Digamos, Coimbra é uma cidade que padece do mesmo mal que está diagnosticado há 20, 30, 40 anos, enfim, por todos os urbanistas e sociólogos das cidades, não é? O fenómeno da gentrificação. Isto é um fenómeno conhecido, tem a ver com... Enfim, tem muito a ver também com novos critérios de bem-estar que os anos 80, 90, 2000 trouxeram e com a cidade de consumo e com, de facto, a inaptidão de cidades históricas como Coimbra, com cascos históricos, enfim, com ruas muito estreitas, sem estacionamento, etc., ficaram de facto inaptas para as novas exigências de bem-estar e de consumo dos últimos 30, 40 anos. E o que aconteceu em todo o lado, e aconteceu em Nova Iorque, o famoso bairro dos Talhantes, aconteceu em Veneza, aconteceu em Florença, acontece em Barcelona, é a famosa gentrificação, o que é, na verdade, a desvitalização humana das comunidades tradicionais das cidades. Isso aconteceu em Coimbra. A Baixa, até aos anos 70, 80, era um local de vida intensa, não era um local de passagem, não era um local de turismo, não era um local... Vamos cá ver. O turismo, obviamente, é algo muito importante para a economia de uma cidade, mas um turista, como diz o Zygmunt Bauman, não é nem um viajante, nem um caminhante, nem um peregrino. Não é? O turismo tem um lado agressivo, porque o turismo é sempre de passagem, o turismo impede a constituição de comunidade. Os cafés da Baixa podem estar permanentemente cheios, mas não são cafés com comunidade. Eu tenho idade suficiente, Margarida, para me recordar da frequência, ainda nos anos 80, 90, eu próprio, enfim, finais 90, a Baixa é para mim um ritual. O Café Santa Cruz, a Arcádia, onde lembro do Miguel Torga perfeitamente, a Brasileira e os demais cafés da Baixa, eram cafés que tinham comunidades permanentes, tertúlias, grupos e por aí fora, que eram diários, de manhã à noite, onde forjaram amizades, onde forjaram lutas, onde forjaram também inimizades, não é? Como é típico das comunidades. Mas a Baixa era comunidade, a Baixa era habitada, a Baixa tinha um público, Freira Borges e toda a Baixinha, que diariamente e ao fim de semana também frequentava as lojas, tinha um comércio completamente dinâmico e tinha vida, tinha habitantes, tinha residentes. Um turista não é residente. O turista é, por definição, alguém de passagem. Obviamente, ter 1000 alunos na Baixa, não é? Faz toda a diferença. O aluno não é um turista de passagem. O aluno é alguém que diariamente vai aos restaurantes da Baixa, vai aos bares da Baixa, vai aos cafés da Baixa, vai às lojas da Baixa e espalha-se e, portanto, faz uma comunidade, uma comunidade que é uma comunidade ex-nova, diria assim. Porque o que resta da parte histórica de Coimbra são populações muito idosas e depois temos alojamentos locais e por aí fora. Nós vamos revolucionar a Baixa com jovens, sobre isso eu não tenho a menor ideia, é como um renascimento das comunidades da Baixa. E eu espero que isso traga também jovens casais, aliás, bem sei que o município tem essa intenção de haver um repovoamento, digamos, da Baixa com habitação a preço acessível, permite a casais jovens ocuparem, isso permite comunidades, que é coisa que falta às cidades contemporâneas, falta à Coimbra, não é? Sendo que Coimbra, sempre que faz muita falta à Coimbra, porque as comunidades eram feitas por um mix, uma mistura dos residentes não estudantes e da comunidade estudante. Isso apareceu. Porque não há residentes na Baixa não estudantes, nem há residentes estudantes. A ida de alunos para a Baixa e de jovens alunos, com todo o seu dinamismo, a sua vitalidade, enfim, tudo o que a gente traz, permite, vai ser uma âncora. Vai ser uma raiz, a primeira palavra raiz, para esse renascimento da cidade como comunidade e como espaço de comunidades. Nós estamos muito esperançados nisso e estamos absolutamente certos que isso vai acontecer. Da nossa parte, tudo faremos. É isso que move também a Câmara Municipal de Coimbra, todo o Executivo, eu sou o Presidente, é isso que move toda a região metropolitana de Coimbra. Isto é muito importante ser dito também, Mariana. O Miguel Torga é uma escola da cidade de Coimbra, foi aqui fundada por Bifeia Barreto há 90 anos, não é, como eu costumo dizer, uma escola qualquer, é a segunda escola mais antiga do país em serviço social, mas é uma escola que é da região de Coimbra. Nós somos da região metropolitana de Coimbra. E é muito bonito ver como os 19 municípios da região metropolitana de Coimbra, não é, aderiram plenamente e com entusiasmo a este projeto de uma das cidades, a sua cidade, a cidade que não é a região, Coimbra, ter a escola dos 19 municípios na Baixa de Coimbra. Portanto, não é só o município de Coimbra, é também os mais 18 municípios da região metropolitana de Coimbra, a quem nós temos que agradecer. Isto é um projeto transcende largamente a cidade. E é também isso que faz o Miguel Torga, uma escola completamente diferente em Coimbra e no país. E eu creio que também na Europa. É uma escola que é titular de 19 municípios. Isto desde sempre. É uma escola que é privada na sua classificação, digamos, burocrática e no seu modo de financiamento, mas é uma escola de titularidade pública, sempre o foi. O Miguel Torga tem titularidade dos 19 municípios da região metropolitana de Coimbra e sempre foi, e sempre teve esses municípios, sempre foram os titulares da escola. E é isso que faz a escola única. Nós somos públicos por natureza, temos uma vocação de serviço público naquilo que prestamos, e daí que estejamos continuamente no território, e ir para a Baixa de Coimbra, acolhendo a vontade imensa do município e de toda a região metropolitana, é mais uma demonstração que esta escola faz serviço público no ensino que leciona, nos cursos que leciona e também nas suas opções de fundo quanto ao seu funcionamento.
0: Manuel, e falava agora desta questão de rejuvenescimento da Baixa da Cidade, mas está a Baixa da Cidade preparada para receber esta quantidade de jovens, mesmo a nível de infraestruturas e de habitação?
1: Está, eu creio que nós já tivemos um movimento dos alunos de Miguel Torga procurarem habitação e alojamento na Baixa. Isto está a acontecer com grande intensidade. Aliás, de início com uma preocupação dos alunos, porque como a mudança não é imediata para todos os pisos, não é? Mas nós já dissemos, arrendem à vontade. Procurem habitação à vontade na Baixa, e eles estão a fazê-lo. Isso vai relacionar a Baixa, não é? Porque isso vai provocar uma interação entre os jovens e os residentes, entre os jovens e os estabelecimentos comerciais da Baixa. Não é? Os jovens, alunos do Miguel Torga, passarão a ser, digamos, a procura dos estabelecimentos comerciais, da restauração, dos cafés da Baixa, e farão comunidade na Baixa, nas ruas, nas suas festas. Nós queremos que todas as festas académicas, não é, sejam centradas da Baixa, tanto na Feira Borges como na Praça de Comércio, não é? por onde os edifícios têm também entrada. Portanto, eu não tenho a menor dúvida que vai ser uma pequena revolução imediata e depois consolidada na Baixa de Coimbra. Não é? E mais, nós queremos que os cursos, nomeadamente os mestrados e pós-graduações, em muito breve trecho, sejam na Baixa, nomeadamente à sexta-feira e ao sábado e à noite. Queremos que todos os colóquios e conferências do Miguel Torga sejam, como primeira escolha, na Baixa, na Ferreira Borges. Portanto, nós não é só durante o dia, é também trazer outros públicos, não é? Para nós, colóquios, conferências, etc., à Baixa, ao fim de semana e à noite. Digamos, o impacto da presença de Miguel Torga na Baixa vai muito para lá dos estudantes. É também trazer a comunidade e as comunidades académicas, a cidade, as nossas atividades que vão ser centradas na Baixa. Eu repito, exposições e, sobretudo, colóquios e conferências, é na Baixa que terão o seu lugar primacial. E também ao fim de semana.
0: Manuel,
1: e também à noite.
0: Manuel, tem-se debatido nos últimos meses a hipótese de integrar o Instituto Superior Miguel Torga na Universidade de Coimbra. Esta transição para a Baixa de Coimbra é este ponto de transição que falta para esta integração completa na UC?
1: Vamos ver. Nós, isso tem sido, houve uma, tem sido apresentado publicamente, eu aqui não vou acrescentar mais nada àquilo que já foi dito publicamente no momento próprio, um processo de a integração, talvez convinha aqui, porque a própria integração é a palavra que creio que tem causado algumas incompreensões e algumas reticências injustificadas. O que acontece é o seguinte, o novo regime jurídico do ensino superior, o RGS, uma das revoluções que traz, quiçá a principal revolução, é permitir modalidades, modelos de cooperação, de colaboração variável, de geometria variável entre instituições de ensino superior. E isso é muito importante que o faça. Porquê? Porque nós estamos a verificar uma remodelação profundíssima do ensino superior em todo o mundo, desde logo, e em Portugal também. Isto é um fenómeno em Portugal, eu gostaria de recordar isso, que começou com algo que parecia impossível já há uns anos, com a integração, com a fusão do técnico em Lisboa com a clássica de Lisboa, dando origem à Universidade de Lisboa. Nós falávamos de duas universidades que já há uns anos largos perceberam que o cenário do ensino superior estava a mudar muito rapidamente e perceberam que o ganhar escala, o beneficiar de sinergias, etc., daria uma vantagem competitiva enorme. E o técnico não era uma escola qualquer, e a clássica de Lisboa também não, e conseguiram tranquilamente essa fusão, que aliás funcionou muitíssimo bem. E nós estamos a verificar fenómenos desse tipo em todo lado. O atual ministro é, de facto, é um defensor dessa ideia. E bem, em minha perspectiva, nós temos que ganhar escala, porque a concorrência é nacional, mas é também internacional e no fundo é também já mundial, não é? Estes fenómenos estão a acontecer em todo lado. E nós, também pessoalmente, Jaime, enfim, a minha escola de origem é Coimbra Business School, o ISCAC de Coimbra. Eu há 6 anos fui candidato, 6 mais 8, candidato ao Politécnico de Coimbra, e justamente com o lema fusão com a universidade. Portanto, essa questão foi, que eu me recordo, a primeira vez lançada nessa altura, e nessa altura estava convicto, e portanto, eu defendi sem qualquer problema, na altura, a fusão do Politécnico com a universidade. Porque já é benéfico para todos. Porque é benéfico para todos, porque cria uma escala e as sinergias no que toca aos meios académicos, humanos, relacionais, etc. E, portanto, torna Coimbra um polo universitário, enfim, de primeira água. E permite-lhe competir de igual para igual, de facto, com os polos que têm o poder económico e político associado, que são Porto e Lisboa. Eu creio que Coimbra tem de caminhar para aí, como benefício recíproco para todos. É evidente que a Universidade de Coimbra tem o peso histórico que tem o peso real que tem o peso efetivo que tem. Nós somos uma escola com 90 anos, também não somos uma escola que nasceu ontem, e temos um peso também histórico muito importante. Repito, somos a segunda escola mais antiga de serviço social do país. Temos cursos que, empreendedorismo, por exemplo, que é único no país. Temos cursos complementares, tanto com o Politécnico como com a Universidade, e trazemos uma vantagem imensa a qualquer parceiro, que é esta ligação profundíssima ao território e aos 9 municípios da comunidade intermunicipal da região metropolitana de Coimbra. Porque nós, e a escola desde sempre, está fortemente ligada ao território, porque tem essa vocação. Basta dizer que nós, nestes últimos 2 anos, nós cruzámos e varremos o território por variadíssimas vezes, estamos permanentemente no território, temos cursos breves com a nossa escola de Coimbra à medida, a pedido, temos a flexibilidade, que obviamente a universidade mais clássica, como a de Coimbra não tem, como a Politécnica não tem e como nenhuma universidade em Portugal tem. Isto é a vantagem que nós podemos dar. É uma grande vantagem que podemos dar, enfim, a um projeto comum para o ensino superior em Coimbra. Que não tem que ser necessariamente integração, e isto é que era importante que eu queria dizer. O RGS permite várias modalidades de densidade diferente de colaboração ou cooperação. Desde o consórcio, onde as entidades mantêm a autonomia jurídica, passando por sociedades participadas comumente pela UC ou pela, Miguel, ou pela região metropolitana, ou passando, que é, digamos, o grau máximo de colaboração, à tal integração comunidade orgânica na universidade. E esse é um projeto que terá que ser feito lentamente, pensadamente e muito ponderadamente para ver qual a utilidade e qual é, de facto, o melhor modo, o melhor modelo para essa colaboração. Se é o consórcio, se é uma unidade orgânica, como é evidente, ou se é um modelo intermédio, que é uma discussão que exige reflexão. Agora, há dois aspectos muito importantes. Primeiro, em qualquer modelo, o Miguel Torga não perde a sua autonomia, a sua independência, é o Miguel Torga, com os seus cursos, seus alunos, seus professores, porque essa é a grande vantagem que leva também para qualquer projeto de aproximação, de cooperação, no limite de integração, não é? Essa é a enorme vantagem que nós levamos. O que temos, a história que temos, a qualidade que temos e a ligação ao território que temos. Portanto, se este processo chegará ou não ao estádio máximo de integração, que era o Miguel Torga ser uma unidade orgânica, uma escola privada, unidade orgânica da universidade, não sei. Isso tem que ser muito bem ponderado. Não sei se quer ser o modelo mais adequado, não é? O modelo do consórcio, por exemplo, tem vantagens enormíssimas também para todos, não é? Agora, uma coisa é certa, qualquer que seja o modelo adotado, e obviamente para ser adotado, os órgãos próprios do Miguel Torga, a comunidade intermunicipal, a Assembleia Intermunicipal, os órgãos próprios da Universidade, nomeadamente o seu Conselho Geral e o seu Reitor, obviamente, terão que chegar aí a um entendimento consensual, não é? Qualquer modo de colaboração é sempre um modo que traz vantagens enormíssimas às duas instituições, ao Miguel Torga, obviamente, e à Universidade também. As vantagens da partilha dos recursos humanos, científicos, técnicos, físicos e dos relacionais. O Miguel Torga tem uma ligação única ao território, aos municípios, às empresas dos municípios, às IPSS dos municípios, às escolas dos municípios, às redes internacionais dos municípios. Isso é uma vantagem enormíssima. E somos uma escola de proximidade. Portanto, eu creio, eu espero bem que este, enfim, este caminho, é um caminho que naturalmente é um caminho lento, é um caminho pensado, é um caminho que tem que ser muitíssimo bem ponderado, e isso eu lá, não tenho a menor dúvida sobre isso. Agora, há algo que eu não tenho a menor dúvida. Coimbra e o seu ensino superior não pode deixar os comboios passar em matéria de ensino superior. O momento é um momento muito estimulante, mas é um momento que tem alguns riscos. Como disse, Lisboa teve esse processo de fusão entre a clássica e o técnico, outros processos de fusão estão evidentemente na forja, há novas universidades criadas à volta de Coimbra, agora Liria Oeste, já havia Aveiro, não é? Temos agora a Universidade Politécnica também de Viseu, e temos depois o impacto que tem de começar a ser pensado da IA no ensino universitário, porque isto está a ser seriamente pensado. A IA vai ter impacto no ensino superior e no ensino universitário em particular. E, portanto, então estamos num momento histórico das universidades que têm que seguir estrategicamente. E Coimbra, até aqui, também aqui pode voltar a ser uma cidade modular, pode ser uma lição, tem tudo para ser, eu creio firmemente que o vai ser. Porque é, de facto, qualquer projeto de colaboração é tal modo de benefício recíproco, win-win, Para as diversas instituições, para a cidade, obviamente, e para toda a região, que penso que é um projeto que, com o seu tempo, naturalmente, com a sua ponderação, com a sua negociação, mas é, acho que é um projeto irrecusável. Para nós é, evidentemente. Não é? E, portanto, nós estamos muito, enfim, estamos muito esperançados que, com propriedade, enfim, os órgãos próprios da Comunidade Intermunicipal da Região Metropolitana, do Miguel Torga e da Universidade, possam chegar a um consenso alargado sobre a cooperação, primeiro, e sobre qual modelo ideal de cooperação. Eu, pessoalmente, se me pergunta, eu prefiro modelos gradativos, mas isso é a minha opinião, não é mais do que isso, não é? Prefiro, enfim, caminhos feitos passo a passo, não é? Consórcios, sociedade, unidade orgânica, eventualmente, não é? Mas é um caminho que temos de trilhar e trilharemos, e estamos a trilhar.
0: Manuel, infelizmente estamos mesmo a chegar ao final do nosso programa, pelo que não vamos ter tempo para mais perguntas, mas agradecemos muito a sua presença e por ter aceitado este nosso convite.
1: Jaime Margarida, muito obrigado, eu que agradeço. Muito boa noite.
0: Boa noite. O meu nome é Jaime Nunes e termina assim o nosso programa Observatório. A informação regressa amanhã às 10 da manhã. 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Fique desse lado.
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Muito boa noite, sejam bem-vindos ao Spinning Jenny. Emissão para terça-feira, 8 de setembro de 2026. Vamos ficar até às 23 horas o programa de hoje com locução e realização de João António Sousa.

Abertura do programa com Yalissa Hall. Ouvimos Zoe Price, tema que abre o EP Zoe Haley Laura, lançamento pela Will & Inc. para fevereiro de 2018. De fundo agora Exact com Sleeping With The Enemy, terceira faixa para o EP Repressed. Lançamento com carimbo da americana Monotone para o ano de 2004.

escutar de fundo o Post Human do Cirque. Tema retirado da compilação Code 3QR Select, o primeiro volume. Lançamento para julho de 2023. Para trás foi a vez do produtor suíço com Illustrate to Educate. Tema pertencente à EP homónimo, um lançamento pela Ship Stress para janeiro deste ano.

Para trás ficou Yarn In It com Tripcon 2. Terceira faixa para o lado B do EP Good Call. Lançamento para fevereiro de 2021 com a etiqueta da Clear Memory. Roda agora em fundo Arcadia. Aliás, X Arcadia, o álbum. Faixa do duo irlandês Replicants. Lançamento para outubro de 2021.

Roda em fundo o Fragment de Ross 154. Faixa retirada de álbum homónimo, um lançamento para maio de 1993. Lançamento com carimbo da Ivo Lute Musique. Para trás deixamos Aspian com Witches. Tema retirado da compilação Automated Syndrome, o volume 1. Lançamento para 2008 com etiqueta da Bass for Bots.

Instantes finais no programa de hoje. Para trás ficou Mariel Ito, alter ego do produtor mais conhecido como Maceo Plex. Rodou Kepler 186B. Tema que abre o álbum 2000-2005, um lançamento pela RNS Records.

O Spring Jenny termina por aqui. Nós regressamos na próxima terça-feira, quando forem 22 horas. Até lá, continuem na companhia da Rádio Universidade de Coimbra, 107.9 FM ou RUC.pt na emissão online. Tenham uma boa noite e até para a semana.

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0: pensar, será que eles vão demorar muito tempo a perceber que o Logo de Scalp é uma torre tombada numa de... Viemos derrubar-lhes o Império. Será que ainda dá para dar um jeito na coisa? Eu acho que será que talvez seja possível melhorar? E mesmo o título da faixa, eu não sei se eles vão apanhar. Eu acho que eles não viram o filme e a coisa não é propriamente googlável demais.
1: Mas assim, só pelo nome, sei, é difícil assim.

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